0: com nossas palmas, com todo nosso ser, que alabamos, Senhor. Tu eres bueno e para sempre és tu misericórdia.
1: Damos tu vitória, Jesus. Por eso te alabamos. Por eso te alabamos a ti, Señor. Juntos.